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2: Alegria, minha gente, é final de semana. Nosso ritmo está por aqui com a melhor sequência pra gente apreciar juntinhos. Agora tem Fernanda e Sorocaba e Murilo Rufi.

0: Muito bem, que pra lá, bumbum.
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0: Felipe Rodrigo e já já tem mais uma sequência maravilhosa de sucessos. Não perde, viu? Tem muito mais som pra você.
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0: Ritmos está de volta, feliz da vida, com mais uma sequência maravilhosa, começando com Zé Neto e Cristiano.
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0: E o nosso Ritmos vai ficando por aqui, ao som de Simone Mendes, Dois Fugitivos. Tivemos uma sequência de arrepiar nesse fim de maravilhoso. Beijinhos pra você que nos acompanha. Foi incrível, foi um prazer imenso fazer parte do seu dia. Beijo no coração e até o próximo fim de...
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2: Cidade in Love começa agora, projetado para unir e conectar corações. Eu sou o Ju Garcia e peço que absorva cada palavra, cada silêncio e cada som, integrando-os como elementos da sua história pessoal. Neste lugar, cada elemento ganha importância, já que a essência romântica guia nosso percurso. Este é o ponto onde a intensidade se eterniza como memória, enquanto a emoção evolui para a companhia. Começamos deixando a música fluir pelo ar, comunicando sentimentos inexprimíveis pelas palavras. Aumente o som e experimente a nossa primeira seleção musical do dia.
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0: melodia que ecoou ainda deixa uma sensação duradoura no ambiente. E na mesma sintonia, a próxima música vem para adicionar mais um capítulo à nossa história.
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0: Indo aí no espaço fica a essência emocional de tudo que foi sentido até este momento. Vamos fazer um pequeno intervalo no Cidade em Love. Retornaremos do intervalo com mais sentimentos e paixões neste ambiente romântico.
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1: O Cidade in Love está de volta, trazendo emoções que fazem de cada segundo uma experiência única. Aqui, cada palavra se converte em refúgio e cada momento é ainda mais carregado de significado. Continue a se deixar levar pela música, permita que ela envolva você e complete o encanto que apenas o coração pode compreender.
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0: Mesmo que a melodia termine, os sentimentos se renovam. E essa renovação já começa com a música que vem agora.
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1: Com o término da música, preparamos um pequeno intervalo. Vamos fazer uma breve interrupção. Continue conosco. Após o intervalo, continuaremos a encher este espaço com novas melodias feitas para o coração.
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0: Eu sei.
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2: Cidade in Love retorna ao ar, revivendo a magia que faz cada momento ser especial. Permita que a seguinte canção tome conta de você, seguindo adiante nesta trama emocional.
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0: cada música nasce um sentimento inédito. Deste modo, permita que a melodia que agora desponta o leve adiante.
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0: concluímos mais uma edição do Cidade em Love. E cada segundo que passamos juntos se eterniza nas lembranças dos que estiveram presentes. Todos os sons, cada letra e silêncios compartilhados formaram recordações indeléveis para quem presenciou. Mesmo que a última melodia tenha cessado, o romantismo persiste em nos guiar, já que os sentimentos autênticos jamais se extinguem. Sou Ju Garcia e meu agradecimento a você por essa companhia e pela troca emocional que vivenciamos juntos hoje. Um forte abraço e até o próximo Cidade em Love, onde voltaremos a viver juntos novas emoções.
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0: 12:11.
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3: 4h54.

0: desse jeito eu não vou embora pra casa hoje. 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
1: Eu bem, eu queria que você voltasse ao menos pra buscar.
0: Tá bonito demais.

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2: 5:13.

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3: 5:49.

0: Mari Fernandes Fortaleza!
1: Muito obrigada, Fortaleza! Obrigada, amigo. Que pancada de música,
0: obrigado,
1: viu?
0: Mais uma vez. Sem palavras.
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3: 6:10.

0: Muito obrigada, que honra. Muito obrigada, gente.
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2: FM 6:50.

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1: Fim de semana é assim, muita música boa, emoção em dose dupla aqui no Super Gospel, porque são 2 horas de muito louvor, adoração e a palavra de Deus em cada letra, em cada canção. Seja bem-vindo ao nosso encontro semanal. Está no ar, Super Gospel, super em todos os sentidos.
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1: E você já sabe que o nosso final de semana fica muito melhor com 2 horas de programação, né? Para começar, tem Luciano Camargo, Além do Rio.

0: O céu é o meu lar, viu? Obrigado pela audiência, Théo Rubinha, encerrando o nosso primeiro gospel. É o Super Gospel, super em todos os sentidos.
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1: Que bom te ter aqui. Abençoado final de semana. E o nosso final de semana merece duas horas com muito louvor e alto astral nessa programação fantástica, maravilhosa, que é super em todos os sentidos, né? Vem pra cá. Tem Brenda com a participação do Júnior. Gratidão e Jesus te ama.

0: toda a terra, Gabriela Rocha aqui no Super Gospel, deixando o nosso final de semana ainda mais especial, né? Abençoado. Super Gospel é o programa que é super em todos os sentidos.
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3: Um final de semana super pra você, pra mim, pra todos nós. Bora lá, tem Bruna Oli, Maranata.

Aleluias, eu tenho um chamado, banda 4x1 é bênção, deixando o nosso final de semana ainda mais abençoado, mais recheado de bênçãos, né? Nele esperarei, Eula Cris passou por aqui com a participação da Sara Farias. Excelente final de semana, onde quer que você esteja. Obrigado pela audiência.

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2: Para você curtindo o nosso som, seja muito bem-vindo. E não importa a sua placa denominacional, Super Gospel é super em música, super em alegria, super em tudo, né? Em todos os sentidos. Bora lá. Somos a igreja Fabiana Sinfrônica.

0: Gabriel Brito pra gente em todas as áreas. Ainda Nani Azevedo com a linda canção Sim, eu amo a mensagem da cruz. Oh, essa aqui da Harpa Cristã, né? Obrigado pelo carinho. Super Gospel, super em todos os sentidos.
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4: 84.
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0: 5 da tarde. 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
2: Já voltei e a música não para. Talvez você esteja aí se perguntando: poxa, Deus me fez uma promessa, mas ainda não cumpriu. Essa promessa ainda não se cumpriu em minha vida. Olha, Deus, ele é um Deus de promessas. Se ele falou, ele vai cumprir, viu? Ele cumpre tudo aquilo que ele promete. Davi Sasser e Simone Mendes, Deus de promessas.
3: 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Todas se cumpriram, Simone.

0: Quinto bloco sendo finalizado em grande estilo ao som da cantora Sara Farias. Eu tô te ouvindo, né? É, você tá cantando, ó. Se eu não te ouvir, eu morro. Oh, abençoado final de semana pra você em casa, no automóvel, onde quer que você esteja. Beijo no coraçãozinho, daqui a pouquinho tem muito mais.
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1: Já voltei para você curtindo o nosso final de semana. E aí, tá no trabalho? Bom trabalho, tá bom? Agradeço o Papai do Céu, hein? Isaías Saad chegando. Era a mão de Deus.

A Bíblia diz que Deus não estava com ele. 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A Bíblia

0: Eu decidi me esvaziar. Que possamos decidir isso aí, né? Que possamos nos esvaziar de nós mesmos, do nosso orgulho, da nossa soberba, e que possamos nos encher da presença de Deus. Suede Silva e Nair Nani. Obrigado pela audiência. Já já tem Bruna Carla, tem Valesca Maís e muito mais. É o Super Gospel.
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4: Bora de música? Bruna Carla chegando com a linda canção Esse é o Tempo.

0: tinta de sangue, Valesca Maíssa, nos surpreendendo e nos abençoando mais e mais. Abençoado final de semana, que Deus continue nos guardando e nos abençoando a cada dia, a cada instante, mais e mais. Já volto.
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0: De volta na Mais Ouvida. Seja muito bem-vindo. 2 horas de muita música, louvor e adoração, Papai do Céu, né? Exatamente, porque aqui é Super Gospel, super em tudo. Bora lá. Para começar o 8º bloco, eu trago Heloísa Rosa. Jesus é o caminho, não é um caminho. Muitas pessoas dizem, a todos os caminhos nos levam a Deus. Não, Jesus é o caminho e não um. Mas é o caminho, a verdade e a vida. Vem pra cá. Não.

0: Jesus é o caminho. É isso aí, Heloísa Rosa. Beijão no coração, abençoado final de semana. Se Deus assim nos permitir, a gente volta no próximo final de semana nessa rádio maravilhosa que rola o melhor da música sacra pra você, tá? E com um programa que é super em todos os sentidos. Pra finalizar, eu trago o sucesso único de Fernandinho e Gabriela Rocha. Bora conferir?
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0: Que bênção, né? Fernandinho e Gabriela Rocha, único. Obrigado pela audiência. Tchau, gente. Deus nos abençoe e nos guarde a cada instante mais e mais. Fui.
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2: Excelente fim de semana pra você que tá ligadinho junto com a gente em mais uma edição do Mega Mix. Prazer tá com vocês aqui. Como é que passou a semana? Passou bem? Espero que sim, viu? Meu muito obrigado pelo carinho da sua audiência, pela amizade, pela companhia, que você tenha um excelente final de semana. A partir de agora, é o nosso Mega Mix que tá chegando com você aqui na sua rádio favorita. Sempre com alegria e a melhor programação do rádio também. Pra começar, tem o Panda com Gustavo Lima.
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0: no nosso Mega Mix. Ainda teve Dodô e toda a rapaziada do Pixote, Primeira Noite, BTS e também o Panda com a Calcinha de Renda. Essa música do Panda contou com a participação especial do nosso embaixador Gustavo Lima, hein? Potência vocal, Panda de um lado e do outro Gustavo Lima, o nosso embaixador. Esse é o Mega Mix, a melhor programação do fim de semana tá aqui, ó, na sua rádio favorita. Já já a música boa tá de volta pra você.
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1: 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Já de volta aqui no seu Mega Mix e agora você vai curtir a música Olha Onde Eu Tô, que foi lançada em junho pela Ana Castela. Essa música, ela faz parte do álbum Let's Go Rodeio, reforçando aí a conexão com o universo agronejo.
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0: Michel Teló, o sertanejinho do Teló. Gente, esse projeto ficou bem legal, né? O Michel Teló cantando aí os ritmos que fizeram sucesso no passado, né? Em versão sertaneja. Thalita Mel com Comandante Melzinho. Ainda teve Luiz Henrique Léo Cara Feia. E abrimos esta sequência ao som da nossa boiadeira Ana Castela. Olha onde eu tô. Um bom final de semana pra você, você e você também. Já já tem mais músicas no seu Mega Mix, o seu programa de fim de semana.
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Tamo de volta aqui no seu Mega Mix e agora você vai curtir o sucesso Quem Sente Saudade Sou Eu, que foi lançado em dezembro pelas irmãs Maiara e Maraísa. Essa música, ela faz parte do DVD Melhor Que Imaginei. Bora curtir as gêmeas Maiara e Maraísa.

nossa boiadeira aqui no seu fim de semana. Olha, olha onde eu tô, animando, colocando você pra dançar também nesse final de semana. Ainda teve Henrique Castro com a participação especial do grupo Menos é Mais, do Zão e Companhia. Ainda a nossa eterna Marília Mendonça com Graveto. Você curtiu ainda Anitta, nossa poderosa Anitta, com o Felipe Amorim, Hitmaker. Abrimos a sequência com as gêmeas Maiara e Maraísa, a potência vocal de Maiara e Maraísa, que não pode faltar na melhor programação do rádio no fim de semana especial do seu Mega Mix, que volta já já. Segura aí que é bem rapidinho. 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A dupla Zé Neto e Cristiano celebraram em 2025, no ano passado, 10 anos de sucesso, hein? Desde que explodiram com o seu hit Seu Polícia. E para comemorar, eles lançaram o projeto Magia das Estrelas, com inéditas e regravações. Uma das inéditas é Resumindo, que fala de um ex-amor pedindo

0: Gente, essa música é linda, hein? Tem uma letra incrível. Gustavo Lima, o embaixador retrovisor. Ainda teve o GG, Léo Santana, Contatinho. A participação foi da Anitta, Lola Young. E abrimos a sequência com o sucesso Bom Demais da dupla Zé Neto e Cristiano, em 10 anos de sucesso. E assim, a gente fecha a nossa primeira hora juntos. O Mega Mix faz uma pausa bem rapidinha mesmo. E já tá de volta com a segunda hora, que tá preparada, gente, com muito amor e carinho pra você. A melhor programação do rádio. Segura aí que é rapidinho, hein?
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3: 10 horas.
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0: Bora Curtir Música Boa. É um prazer, uma honra estar junto com vocês, hein? Seguimos com mais músicas e pra abrir a segunda hora, Pink Country Beat com Rio Negro e Solimões.
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1: Eles animam o nosso fim de semana. Country Beat apaixona muita gente. A participação especial é da dupla Rio Negro e Solimões. Olha, o cantor Natan lançou em janeiro o álbum Natan em Vegas, gravado em Las Vegas. O DVD, ele fala sobre a expansão do forró brasileiro para o mundo. E a faixa de destaque é Eu Tô Querendo de Novo, uma colaboração com a Anitta. Bora curtir, hein?
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0: Gustavo Lima e Luiz Fonsi animando nosso fim de semana recheado de sucessos, hein? Ainda teve Ed, Brito e Samuel, Natan junto com a Anitta. E a gente abriu aqui a segunda hora desse fim de semana colocando todo mundo pra dançar com Country Beach e Rio Negro e Solimões. Pra você que ligou o seu rádio agora, bem-vindos ao melhor final de semana do seu rádio. Esse é o nosso Mega Mix. 2 horas e muita música legal. Já já Henrique e Juliano, segura aí. Mega Mix tá de volta, gente. E é bom demais estar junto com vocês. Tá na hora de Guilherme e Benuto.
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0: 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A participação especial é da Lauana Prado. Ainda teve Gustavo Mioto, eu gosto assim, hein? A participação especial é da Mari Fernandes. Vitor Clay, Ponto de Paz. E abrimos a sequência com Guilherme Benuto e Luan Santana. E o quarto 67. Mais um grande sucesso que você curte junto com a gente na melhor rádio, na sua companheira diária de todos os dias, mas também, né? Todo final de semana. A melhor playlist tá aqui e já já quem canta? Quem canta aqui? Quem? Eles? Danilo e Davi. Daqui a pouquinho, hein?
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0: Fernandes, a nossa mineirinha, Mar de Novo. Ainda teve Jovem Dionísio, Olivia Jean. Também teve Zé Neto e Cristiano, Cadeira Cativa. Se a música é boa, o Mega Mix toca pra você. Ligou o rádio agora, foi? Bem-vindos, hein? Que prazer, que gostoso poder passar mais um fim de semana junto com você aqui nessa rádio que com certeza todos os dias faz o melhor pra você, mas no fim de semana também. Também. Já já eu tô de volta, segura aí que é bem rapidão, hein?
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0: O Guilherme lançar em setembro o EP Só Se Vive Uma Vez, volume 1, que tem a participação explosiva da Ana Castela. Os três cantaram juntos a faixa Todo Mundo Menos Eu, uma mistura de sertanejo e forró que promete dominar as playlists.
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0: Groove, deixa eu. Ainda teve Hugo Henrique Mala, o Zé Vaqueiro com o Comandante Xande Avião, Demi Lovato, e abrimos a sequência com Hugo e Guilherme junto com a Ana Castela. E assim a gente fecha a edição desse final de semana aqui do seu Mega Mix. Meu muito obrigado pela amizade, pela companhia, pela audiência. Você que sintoniza aqui a nossa rádio todo final de semana mesmo, tá? Um abraço muito especial em cada um de vocês. E até o nosso próximo encontro, hein? Tudo de bom, tchau, gente.
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3: 11 horas.
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0: aqui no seu fim de semana, mais um domingo abençoado, iluminado, carregado de muita coisa boa, de muita fé pra gente superar mais um dia, de muita luta. Se você tá trabalhando assim como eu, ou se tá de boa na lagoa, aumenta o som e curta, sem moderação, a melhor programação, preparada com todo carinho pra você. Hoje, 31 de maio, último dia do ano, nesse domingaço, a gente apresenta um programa recheado de muito som, pra gente passar régua nesse maio de 2026, com muita energia positiva e com muita música, o melhor do Brasil e do mundo. Vamos chegando com a primeira de hoje, Hugo e Guilherme, Todo Mundo Menos Eu.
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1: Luan Santana e Léo Foguete.

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1: Esse é o som do Luan Santana e o Léo Foguete, Dona. Alexandre Pires, Botecoterapia com Léo Santana e Eva Max pra gente curtir aqui na programação. E daqui a pouquinho eu já volto, hein? Já já falando da parceria de Thalita Mel e o Xande Avião.

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3: Tamo de volta. Esse é o nosso Domingaço e agora tem Fred e Fabrício. O poder que você tem.

0: Esse é o som do Diego e Arnaldo, vai cair água com participação do Zé Neto e Cristiano. Olha, e a gente vai curtir agora o sucesso Melzinho, parceria da Thalita Mel com Xand de Avião. Essa parceria foi a primeira música de trabalho da cantora cearense e pra ela, essa conquista é muito mais do que um sonho realizado.
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3: Xand de Avião.

Esse é o som do Israel e Rodolfo, não, mas quase. Panda, Eu Te Seguro, Thalita Mel, Xande Avião, Melzinho e Diego e Arnaldo com Zeneto Cristiano. Vai cair água pra gente fechar mais uma sequência. Segura aí que é rapidinho. Domingaço já volta na sequência, já trazendo muito mais.

0: Meio-dia e sete.
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2: Bora curtir mais sol no seu fim de semana? Tem Lauana Prado e Simone Mendes.

0: Esse é o som do Léo Chaves, Henrique Juliano, Deixa Eu Mentir, Jota Quest, Tim Maia, Acendo o Farol e Anitta com Shakira, Choca Choca. Pra gente fechar mais uma sequência, rapidinho intervalo e daqui a pouquinho o melhor som continua.
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1: Fim de semana mais do que especial, é o nosso Domingaço que continua com Felipe Rodrigo. Gosta de rua? 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

Equipe do Mijeca para fechar mais uma sequência aqui no Domingaço. Guilherme Benuto, Maiara e Maraíza, Corpo Sexy e Ferrugem. Apagar pra gente fechar mais uma sequência. Daqui a pouquinho eu já volto com Simone Mendes.

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0: 1 e 7.
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2: Tamo de volta, esse é o nosso domingaço agora com os Agroboy Renata e Herian.

Esse é o som do João Bosco e Vinícius para fechar mais uma sequência aqui na Melhor Rádio. 25 horas, Gustavo Lima, participação especial. Henrique Juliano, amigo da minha saudade. Zé Vaqueiro, maravilhosa. E Murilo Huff com Saudade Estranha. E daqui a pouquinho eu já volto com o Jorge Matheus. Não saia daí.

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1: Estamos de volta. Esse é o nosso Domingaço. Vamos falar de Jorge Mateus, que lançaram em novembro a faixa Sol nos Olhos, que fala sobre amores que iluminam. Essa música resgata o romantismo que acompanha a dupla há mais de 2 décadas. Bora curtir esse som.

0: Quatro lá na contramão.
1: Neto e Henrique pra gente curtir e fechar mais uma sequência. Figume Jeca, Rodeios da Vida. Lucas Luco, De Buenas. E Cláudia Leite com Safadão Rodô. Música de novembro de 2020. Daqui a pouquinho já trago a última sequência de hoje.

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Deixar o nosso Domingaço é Marília Mendonça com Sucesso Leão, música de 2022. Para finalizar mais um Domingaço, agradecendo o carinho, a audiência e companhia, já marcando um novo encontro. Próximo domingo, eu, De Luca, você, o melhor ouvinte, e essa programação nota mil preparada para você. Ótimo fim de semana, excelente semana que tá chegando de presente para todos nós. Se cuida, beijo no coração, fica com Deus e até a próxima. Tchau, tchau, valeu.

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1: Bom fim de semana pra você que tá conectado em mais uma edição do seu Conexão Mix, que tá chegando pra te fazer companhia nessas próximas duas horas. Que bom tá com vocês aqui, hein? Meu muito obrigado pela companhia, pela amizade, pelo carinho da sua audiência. Você que faz do Conexão o seu programa de fim de semana. Pra começar a edição de hoje, Hugo e Guilherme junto com Ana Castela.
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0: Gustavo Mioto e a princesa, junto com a boiadeira, nossa Ana Castela, hein? Romantismo tá aí, né? Não podia faltar aquele pagodinho, pagodinho combina com o fim de semana e eles são demais. Grupo Menos é Mais com Pedro Picado, a participação especial é da Simone Mendes, ainda Jorge Matheus, Sol nos Olhos, e abrimos o Conexão desse fim de semana com Hugo e Guilherme, junto com a Ana Castela, todo mundo menos eu. A programação tá bem recheada de sucessos para você poder passar essas duas horas juntinho da gente aqui na sua rádio favorita. Já já, Maiara e Maraísa, vem aí.
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2: Bora que bora curtir música boa. Essa é a sua rádio favorita, gente. Seguimos, hein? Com mais músicas. Esse é o nosso Conexão. Tá na hora de Maiara e Maraíza.
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0: agora, no seu Conexão Mix, ainda teve Samuel Rosa Segue o Jogo, Rosa Lin e também as gêmeas Maiara e Maraísa, Quem Sente Saudade Sou Eu, hein? Essa música é bem legal, né, gente? Todo o talento, toda a irreverência das gêmeas Maiara e Maraísa. Um bom fim de semana pra você que tá aproveitando esse fim de semana em casa, só curtindo, só descansando. Não, tá, a gente faxina em casa, a gente coloca as coisas em ordem, é? Tá trabalhando normalmente, você que trabalha na área da saúde, na segurança pública também, né? Você que trabalha todo fim de semana e deixa aí a música, né? Por nossa conta, o nosso muito obrigado realmente. A melhor playlist tá aqui. Conexão, volta já já com você.
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1: Estamos de volta. É bom demais poder passar essas duas horas ao seu lado. Esse é o nosso Conexão Mix. E eles são os irmãos Guilherme Santiago, junto com Zezé de Camargo e Luciano.
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0: Rony, Ai Que Vontade. É sucesso, é música boa que você gosta, então curte aí, né? Bruno e Marrone, aí dispensa comentários, né? Um fim de semana como esse, curtindo Bruno e Marrone é bom demais, só aqui na sua rádio, hein? Ainda teve Emília Eduardo com Fred e Fabrício, a Manu Batidão com a Simone Mendes, e também teve os irmãos Guilherme e Santiago, junto com o Zezé de Camargo e Luciano. Um bom fim de semana pra você. Já já, Zé Neto e Cristiano tá chegando por aqui, hein?
1: 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Se a Lúcio Coreano sente, né?

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1: O nosso Conexão tá de volta no melhor final de semana do seu rádio. Meu muito obrigado pela companhia, pela amizade, você que tá conectado na maior audiência. Só na Conexão Mix, hein? O Brasil inteirinho ligado com a gente, porque aqui tem as melhores músicas. É hora de Zé Neto e Cristiano

0: Marília Mendonça, Leão, uma das músicas mais tocadas nos últimos anos, hein? A nossa eterna Marília Mendonça. Ainda teve Jota Quest com o Projota, Rose F com Bruno Mars. E abrimos a sequência com o Zé Neto e Cristiano pulando o muro. E assim a gente já fecha a nossa primeira hora juntos, a nossa primeira hora de Conexão Mix. Passou voando, hein? Segura essa emoçãozinha aí. Prepara o coraçãozinho também, que a próxima hora tá bem legal. Tem muita música legal na rádio que só toca as melhores na sua rádio favorita. Já já o Conexão tá de volta.
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0: Benvenuto. 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
1: Obrigado, gente. Coisa linda.
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1: Como é bom poder passar mais um fim de semana junto com vocês, hein? Meu muito obrigado pela amizade, pela companhia. Pra você que chegou agora também, esse é o Conexão Mix, o seu programa de fim de semana que traz pra você agora Zezé Di Camargo.
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0: Fernandes. Amar de novo todo o romantismo da Paulinha Fernandes, hein? Ainda teve Fala Mansa. Você curtiu ainda o Marcos e Belucci com Tonelada de Solidão? A participação especial é do afinadíssimo Ferrugem. Abrimos aqui a segunda hora de hoje com o Zezé de Camargo, Cada Minuto. É o projeto rústico, é o projeto solo dele aqui, que é muito legal mesmo, hein? Zezé de Camargo, no nosso Conexão, que volta já com você.
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0: Davi pra fechar a edição desse fim de semana. Também teve Pixote, Coração Encadeado, Lola Young e também o Fiduma e Jeca. Obrigado, moleque. Um ótimo fim de semana pra você. Meu muito obrigado pelo carinho da sua audiência. Pra você que esteve junto com a gente, um bom fim de semana e até o nosso próximo encontro. Tchau, tchau.
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1: Top 30 Nejo tá de volta com a 26ª posição de hoje. Simone Mendes, Saudade Proibida.
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0: Jorge Mateus e Lauana Prado, hein? Esta você conhece, a Verá Sinais, 23ª posição. Na 24ª, Elis Juste cantou Malabarismo. E a 25ª foi do Hugo e do Guilherme Mentirosa com Wesley Safadão. Bom final de semana, não desliga não, hein? Que a gente volta já já.
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2: 4h26.
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1: E aqui no Top 30 Nejo agora tem Ed Brito e Samuel Romance Rosa com a 22ª posição de hoje.
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0: Esta foi a 21ª com João Bosco, Vinícius e Gustavo Lima, Medida Protetiva. E agora o nosso super quadro Retronejo. A gente vai relembrar o sucesso Leilão, que foi lançado em 2009 pela dupla César Menotti e Fabiano. A canção faz parte do projeto Palavras de Amor ao Vivo, que inaugurou uma nova fase da carreira da dupla.
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0: vigésima com o Leonardo cantando amanhã. Bom final de semana, voltamos já já.
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2: 4h41.
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1: E aí, turma sertaneja, o Top 30 Nejo tá de volta no seu final de semana com a 19ª posição de hoje. Hugo Henrique canta Mala.
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0: 16ª, hein? Gustavo Lima, Retrovisor. Na 17ª, o Guilherme e o Benuto cantaram 467 com Luan Santana. E na 18ª posição, tivemos a Paula Fernandes cantando Amar de novo. E eu vou pro intervalo e quero ver você aqui na volta também. Não sai daí.
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2: 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Tudo bem no nosso Top 30 Nejo. Agora, 15ª posição é da Maiara e da Maraísa. Vai lá.
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0: 12ª posição, Diego e Arnaldo, Vai Cair Água. Tivemos a 13ª com Marcos e Belucci, Sonho de Todo Casal. E na 14ª, o Gustavo Mioto cantou Princesa, com a participação da Ana Castela. O Top 30 Nejo vai ali para um rapidíssimo intervalo e você não desliga o rádio, tá bom?
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1: Fala, meus sertanejados de plantão. Top 30 Nejo tá de volta no seu final de semana com a 11ª posição de hoje no nosso Top 30. Lauana Prado, Escrito nas Estrelas.
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0: Décima posição, Júnior e César, cheiro de culpado. É, tem gente que tem tanta culpa no cartório que até cheira culpa, né? E agora no mais um pedacinho do nosso quadro Retronejo, a gente vai recordar o sucesso Gosto de Café Amargo, da dupla Hugo e Thiago. Essa dupla foi formada em 2004 no programa Fama da Rede Globo e a canção fez parte do álbum Sou Eu. Bora curtir!
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0: Tá na posição, Israel Rodolfo? Não, mas quase. E aí, tá curtindo o nosso programa? Espero que sim. Fica com a gente que tem muito mais sucessos até o fim. Qual será a primeira de hoje, hein?
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3: 5:21.
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0: Pode aplaudir, Henrique e Diego.
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2: No Top 30 Nejo, oitava posição, Zé Felipe, Sua Boca Mente.
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1: Quinta vai. Posição do Murilo Huff, Saudade Estranha. Na sexta, o Matheus e o Cauã cantaram Admita. E na sétima, Henrique e Juliano, Seja Ex. Essa, este aqui foi o penúltimo bloco de hoje do Top 30 Nejo, que volta já.
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3: 5h38.
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0: Trintanejo. E o último bloco do Top Trintanejo do seu final de semana tá só começando. Quarta posição de hoje, Danilo e Davi. Não mexe nas minhas gavetas.
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0: Segundinha, hein, turma? Zenete e Cristiano, cadeira cativa. E na terceira posição tivemos o Felipe e o Rodrigo. Ignora. Porque na vida é assim. Tem tanta coisa que acontece que é melhor ignorar mesmo. Mas pra você que esperou ansiosamente até o final do programa, agora, na primeira posição, tem Diego e Victor Hugo com o sucesso Beijei a Cura, lançado em abril no projeto O Décimo. Essa música fala da transição da dor de um término para o encontro de um novo amor.
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0: E fechamos com essa do Diego e Victor Hugo, Beijei a Cura. Alegria pra você, tudo de bom, tudo de bem, bom final de semana e uma boa semana que vai começar. O nosso Top 30 Nejo fica por aqui e eu agradeço demais o carinho aí da sua audiência. Valeu demais, tchau, tchau.
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3: E aí, tranquilo? Bom final de semana. Aumente o volume do seu rádio. Eu sou o Maicon Oliveira. A partir de agora você confere uma hora. Muita música vai invadir o seu rádio. E olha, vai ter por aqui Alex Warren, Coldplay. A gente abre bem o seu 60 Minutes com Sabrina Carpenter. Espresso.
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0: Julia Michaels e Amore Morris com Scissors aqui nos 60 Minutos. Teve Maroon 5 e Elisa Priceless e abrimos bem com Sabrina Carpenter. A gente vai relembrar o sucesso Grenade, lançado em 2010 pelo Bruno Mars para o seu álbum de estreia. Essa canção alcançou o topo da Billboard Hot 100 em janeiro de 2011. Bora ouvir?
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1: Fechando super bem a primeira parte do seu 60 Minutes ao som de Mariah Carey e o Anderson .Paak. Play This Song, The Blackpink com Jump, Ava Max, Killer Queen, Jose, APT, Grace Abrams e Bruno Mars, Grenade. I'll be right back, depois do intervalo com mais.
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1: We are back, estamos de volta, trazendo pra você a segunda parte dos seus 60 minutos. E por aqui tem Teddy Swims, Lose Control.
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Tu passando na programação dos seus 60 minutos, teve Sam Smith, Man I Am, Lola Young, One Thing e Teddy Swims. E agora a gente vai conferir por aqui Can't Stop the Feeling, lançado em 2016 pelo Justin Timberlake. Essa foi a trilha sonora do filme Trolls. O single estreou no topo da Billboard Hot 100 lá nos Estados Unidos, tornando-se a 26ª música na história da Hot 100.

0: final, fechando super bem a segunda parte aqui do nosso 60 Minutos, com Coldplay, Feels Like I'm Falling In Love. Teve Alex Warren, Ordinary, e o Justin Timberlake, Can't Stop The Feeling. Valeu demais pela sua sintonia, não desliga o rádio. Na sequência aqui,
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3: 7:19.
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1: 8h20.
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5: Opa, coisa linda, já estamos por aqui, gente boa. Nosso mega fã está no ar. E hoje a gente vai contar a história, um pouquinho sobre a vida, os sucessos de uma das duplas mais queridinhas do país. Adivinha de quem eu tô falando? Adivinha, adivinha. Elas, as irmãs.

E são naturais do Mato Grosso, começaram a cantar aos 5 aninhos de idade, já moraram em várias cidades diferentes para tentar a carreira na música. Elas viviam pela casa cantando a música Vamos Construir do Chitãozinho Chororó, da Sandy Júnior. Lembra a gente dessa música? Eu também cantei demais. Com isso, acabaram despertando a atenção dos pais e eles já desde cedo viram que elas tinham talento. Maiara e Maraísa, hoje o nosso mega fã é todinho delas.

0: os pais colocaram uma opção de presente para Maiara Maraíza. Era uma viagem para Disney ou gravarem um CD em São Paulo? Bom, não é difícil imaginar a resposta, né? Elas até tentaram caminhos diferentes para a vida profissional. Maiara começou a faculdade de Direito, enquanto Maraíza fazia faculdade de Relações Internacionais. Mas o chamado musical foi mais forte. E ambas largaram a faculdade, trocaram de curso e se graduaram em Música. E hoje elas são Maiara e Maraíza e vão cantar pra gente.
1: Você

por aqui no nosso Mega Fã. E no início da carreira, essa dupla cantava pop e usava o nome Géminis, porque receberam comentários de que a dupla feminina não teria a menor chance no meio sertanejo. Mas como o impossível sempre é possível, por sugestão de Teodoro, da dupla Teodoro e Sampaio, elas assumiram-se como dupla sertaneja Maiara e Maraísa e gravaram